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4: Que bom ter você comigo nesse fim de semana maravilhoso. Desejo pra você tudo de melhor. Aproveite muito bem, com responsabilidade sempre.
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4: Aos amigos que vão trabalhar, toca aqui. Bom trabalho, tá certo? Pra quem vai descansar, bom descanso. Bom, agora eu quero mandar um alô para a Isabela. Ela disse assim: oi Vanessa, sou Isabela, tô ligadinha em você, curtindo seu programa Na Faxina. E gostaria de ouvir Bruno Rosa, A Grama do Vizinho. E ofereço para você e para os amigos da rádio. Obrigada, Isabela, pela participação.

0: Life, Desirê, fechando o bloco. Eu vou ali rapidinho pra voltar já já. Segura.
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0: Que bom ter você comigo nesse fim de semana maravilhoso.
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0: E abrindo mais uma super sequência, deixa eu mandar um abraço pro Johnny. Oi, Vanessa, gostaria de ouvir Lizzo About All Time, só pra curtir. E desejo a todos um ótimo fim de semana. Obrigada pela participação, viu, Johnny? Tudo de bom pra você também. Aumenta o volume aí, no Mandei Bem, o seu sucesso. Lizzo About All Time.

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0: Lucas Barulho, aê!
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2: Camisola e Fio, é sucesso, você ouve aqui no Mandei Bem. Diego e Vitor Hugo, com a participação especialíssima da Lauana Prado.
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4: Eu não disse pra você que o break era rapidinho? Já tô de volta por aqui.
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4: E que delícia ter você comigo. Te desejo um ótimo fim de semana. Quero mandar um abraço também para a Salete. Oi, Vanessa, gostaria de ouvir Matheus e Cauã. Deus perdoa. E ofereço para os amigos da rádio, para você e para quem está em casa curtindo a programação. Eu já terminei o serviço, agora estou ligadinho em você. Tá bom, então. Beijão, Salete. Obrigada pela sintonia. Bom descanso, então. Agora que a missão está cumprida, aumenta o volume aí.
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0: Perfume, Belo, fechando este bloco. E assim a gente fechou a nossa primeira hora do Mandei Bem. Temos mais uma horinha. Sim, senhor, sim, senhora. Então não desgruda que eu vou ali pra voltar já já. Porque no fim de semana o nosso programa tem 2 horas de duração. Te espero com sucesso sempre aqui. Até já.
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0: Estamos apresentando Mandei Bem. Eu e você juntos, sempre aqui com sucesso.
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0: Desejo pra você um fim de semana maravilhoso. Aproveite com responsabilidade sempre, tá certo? E agora, abrindo a nossa segunda hora, porque no fim de semana temos 2 horas de programa. É o nosso encontro, então, de 2 horas de duração. Olha que maravilha! Isso é só no fim de semana. Então, fique comigo, fique ligado, combinado? Deixa eu mandar um beijão pra Janaína e também pro Zé. Eles estão ligadinhos. Oi, Vanessa, estamos em casa curtindo seu programa. Toca pra nós, por favor, Turma do Pagode. Olá, em casa? Claro que sim. Beijos, Jana. Um abração pro maridão. Tudo de bom. Felicidades, casal. Turma do Pagode, no Mandei Bem.

0: Não Namora, Cleiton Romário e Zeneto e Cristiano. Quem mandou nesta sequência foi a Jana e o Zé. Felicidades, casal. Já já eu tô de volta com muito, muito mais pra você.
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0: Que bom ter você comigo nesse fim de semana maravilhoso. E a música de volta por aqui.
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0: E agora é hora de sucesso internacional. Vai especialmente pra Jaqueline, que pediu Cult Rei, hey, qualquer uma, amo todas. Só pra curtir. Tá bom então, Jaque? Beijão. Eu escolhi Higher Power.

0: Manda áudio de propósito fechando o bloco. E eu vou ali pra voltar já já. Pausa na programação musical. É hora de faturar o leitinho das crianças. Te espero com sucesso no nosso Mandei Bem. Até já.
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0: Você ligado no Mandei Bem e o nosso programa ligado em você sempre. Vamos juntos por aqui nesse fim de semana maravilhoso, junto e misturado.
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0: Eu quero mandar um abraço para a Ivete. Ela pediu a música do César Menotti Fabiano, Terminou Pra Sofrer. Ofereço para quem gostar da música. E para vocês aí da rádio, obrigada pelo carinho, pela participação, beijão. Vamos curtir juntos então. César Menotti Fabiano com a participação de Ferrugem. Terminou Pra Sofrer, no Mandei Bem.

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1: 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Saudade estranha, Murilo Uff, fechando este bloco. Eu vou pra voltar já já com muito, muito mais pra você aqui na Melhor.
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tocando a sua música preferida, tá bom? Combinado assim, coração? E agora, a última sequência vai especialmente, vai para a Márcia. Ela disse assim, gostaria de ouvir Olivia Dan, eu acho que é este o nome dela, com a música Man I Need. Gosto dessa música e anotei aqui, espero que seja assim. É isso aí, Márcia, Olivia Dan, Man I Need. E ofereço para os amigos da rádio, para você, Vanessa, para quem gostar da música. Tá bom, beijão, Márcia. Obrigada pela participação. Ótimo fim de semana para nós.

0: aí? Qual música vamos ouvir hoje?
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2: Calma, mano, você tem um minuto?
3: Claro, não.
2: Eu tô precisando muito trocar uma ideia com você, cara.
3: É sério?
2: É sério.

0: onde eu tô, a boiadeira na Castela, colocando um ponto final no Mandei Bem desse fim de semana. E eu agradeço de coração a sua companhia. Vou pra voltar na segunda, se Deus quiser e permitir, tá bom? Encontro marcado, combinado? Fique ligado, vem aí mais um programa líder de audiência. Mais uma vez, obrigada pela sua sintonia, pela sua companhia e a sua audiência de sempre. Beijão, fique bem, ótimo fim de semana pra nós e até mais. Bye, fui!
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0: Oi, oi, oi. Tô chegando com o nosso Amor Sem Fim. E eu, Vanessa Medeiros, fico com você a partir de agora. Fique comigo, fique ligado, combinado? Tá no ar mais uma edição do nosso Amor Sem Fim. Amor em forma de música pra você sempre aqui. São 3 horas da nossa programação super romântica e apaixonada. Aguenta, coração.

0: Você e eu na Bragança FM 79.7, o som da região. Então vamos juntos com muito amor, porque tá no ar mais uma edição do Amor Sem Fim. 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
0: E a gente começa o programa de hoje com sucesso internacional na nossa programação musical. Bruno Mars, Where Was Your Man, pra você.

0: James Bay, ouvimos Hold Back the River. E assim a gente fechou este bloco. Eu vou, mas eu volto. Não saia daí.
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0: Agora chegando por aqui, Information Society. Reputation.

0: Where Are You Now, ouvimos Nazaré. E com este clássico da música internacional, a gente fechou mais uma super sequência da nossa programação musical. Paradinha rápida, eu volto já já.
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0: Tô de volta por aqui com você e pra você.
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0: E agora no Amor Sem Fim, Love Me For Me, pra você.

0: Baby Lover Ray, ouvimos Woo to Power. E assim a gente fechou esta sequência. Paradinha rápida, eu volto já já.
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0: De volta por aqui, eu e você e o nosso amor.
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0: E agora tem Joy Coker, Don't You Love Me Anymore.

0: Hey Horrors, ouvimos Justin Timberlake. E já já tem mais, você sabe que o intervalo é rapidinho, não sabe? Então não desgruda, coração. Te espero com muito amor.
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0: Que delícia ter você comigo. Que alegria ter a sua companhia.
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0: E agora por aqui, chegando a música A Vida é Boa com você.

0: Reflections of My Life, Ouvimos Marmalade, e assim a gente fechou este bloco. Eu vou ali rapidinho, mas eu volto. Segura.
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0: Que bom ter você comigo.
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0: E abrindo a segunda hora, desejo pra você muito amor aí na sua vida. E tá chegando o Barry Wright. Pra você curtir comigo, de

0: Your Love Dream. Ouvimos Terry Winter. E assim a gente fechou este bloco. Pausa na programação musical. Eu volto já.
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0: De volta por aqui, eu e você e o nosso amor.
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0: E agora tem Joy Coker. Don't You Love Me Anymore.

0: Horrors, ouvimos Justin Timberlake. E já já tem mais, você sabe que o intervalo é rapidinho, não sabe? Então não desgruda, coração. Te espero com muito amor.
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0: Estamos apresentando Amor Sem Fim. Amor em forma de música sempre aqui.
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0: Agora Papa Winnie, Rain in Tears.

0: Do It To Me, ouvimos Lionel Rich. E com este clássico da música internacional, a gente fechou o bloco. Eu vou pra voltar já já.
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0: Bora lá com mais músicas. Eu e você e o nosso amor. Agora com Bryan Adams na trilha sonora. Straight from the

0: If You Needed Somebody, ouvimos Bad Company. Eu curti, você também? Que bom, fico feliz. Eu vou pra voltar já já, segura aí.
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0: Que bom ter você comigo. Que alegria ter a sua companhia. E agora tem Jennifer Lopes cantando pra gente. If You Had My Love.

0: FDR Beautiful, ouvimos Labyrinth. E assim a gente fechou este bloco. Você sabe que o intervalo é rapidinho, não sabe? Então, não saia daí.
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0: Já de volta por aqui com você e pra você na melhor. Estamos apresentando o Amor Sem Fim. Desejo pra você muito amor aí na sua vida sempre. Para os aniversariantes, um ciclo abençoado. Paz, saúde, muitos anos de vida pra você que completa idade nova nessa data querida.
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0: E abrindo a última hora, agora eu te convido a entrar no túnel do tempo. Nós vamos matar saudades. Lembra dessa? Gerald Jolly, No More Little.

0: Oman, ouvimos Oman Lake fechando este bloco. Pausa na programação musical. Eu volto já já.
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0: Bora lá com mais músicas. Eu e você e o nosso amor. Agora com Bryan Adams na trilha sonora. Straight from the Heart.

0: If You Needed Somebody, ouvimos Bad Company. Eu curti, você também? Que bom, fico feliz. Eu vou pra voltar já já, segura aí.
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0: E agora tem Rod Stewart. Forever Young, sempre jovem.

0: Maior, ouvimos Pet Level O e Michael McDonald. E com esse sucesso internacional, a gente fechou mais uma super sequência da nossa programação musical. Eu vou ali pra voltar já já.
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0: Mais músicas, mais amor e menos drama. E abrindo o último bloco, tem Mariah Carey, Hero, pra você.

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0: chapéu e viola, chegando aqui na sua rádio preferida. Tudo bem? Aqui é a nossa rádio, feita com todo carinho de coração pra coração, e agora tem muita moda boa. Chapéu e viola começando.
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0: Começou o nosso chapéu e viola nesse final de semana, e que semana corrida, hein? Graças a Deus é fim de semana! E eu começo com Zica e Zeca. Isso, Zica e Zeca, caneta e enxada. Alô, seu Zé, Dona Maria, Dona Josefina, canta junto!
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0: O valentão da Rua Aurora, se acha o gás da Fanta, Léo Canhoto e Robertinho. Segura o chapéu aí que daqui a pouco tem mais moda aqui.
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3: Cavalo preto, cavalo branco, Sérgio Reis aqui no Chapéu e Viola.

0: Fim de semana e eu tô no meio do povo. Gilberto e Gilmar assino com X.
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5: Vida pelo avesso, Durval e Davi, é a última sequência do Chapéu e Viola.

0: hoje não é nosso dia. Felipe Falcão, e vamos embora com Jesus e Nossa Senhora. Um fim de semana abençoado, pertinho das pessoas que você tanto gosta. E a gente se encontra na segunda-feira aqui na sua rádio. Até lá, tchauzão.
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10: Simbora, turma, e aí, tudo bem? Chegando com mais uma edição do nosso Laço do Peão, especial desse final de semana maravilhoso. Você sabe que a gente vai fazer a partir de agora trilha

sonora do seu final de semana, né? Com muita música boa, aquela música que você canta junto, você gosta de ouvir. Então sejam todos muito bem-vindos. Aumenta o volume porque é o nosso Laço do Peão entrando no ar a partir de agora. Bora!

bora que bora, meu povo, no ar o nosso Laço do Peão, aqui ó, na Bragança FM 79.7, é o som da região, né? 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Ó, deixa eu te convidar também a você ficar por dentro de todas as novidades através do nosso site radiobragança.com.br, para você ficar sempre conectado junto com a gente, né? Aumenta o volume, entrando no ar mais uma edição do nosso Laço do Peão. A primeirona Henrique Juliano, Céu Particular.

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1: Uma vida a mais, essa é linda demais, Marília Mendonça. Teve também Fidoma e Jeca, Bora Viver. Teve Jefferson Moraes com Cleiton e Romário, Coração que Manda. E ainda o Céu Particular com Henrique e Juliano cantando pra gente no nosso final de semana que tá só começando. Esse é o nosso Laço do Peão. Bora de intervalo bem rapidão e eu volto já já com muito mais.
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6: Oba! Luan Pereira e Matheus Icauã é a sogra.
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2: A grama do vizinho Bruno Rosa e Jorge Matheus. Teve ainda o muro com Rio Negro e Solimões, teve Desaforada com Felipe Araújo e ainda Sogra com Luan Pereira e Matheus e Cauã cantando pra gente no nosso final de semana. Deixa eu mandar um especial aqui pro Mauro, tá lá ouvindo a gente. Alô Mauro, obrigado pela audiência, pela companhia, bom fim de semana pra você também, tá lá descansando, aproveitando com a família, isso é bom demais, né? Intervalo rapidão, já já tem muito mais pra você.
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2: Simbora então de volta, cadê a Larissa? Ô Larissa, tudo bem? Beijo pra você, um ótimo final de semana. Muito obrigado pelo carinho, pela audiência.
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2: Cleiton e Romário, Natan, Desapaixona.
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1: Namorando ou não, Cleiton, Romário e Luan cantando pra gente. Teve ainda um Estado Frágil com Marcos e Benuti e Dilcinho. Teve Dia Menos Country com Léo e Rafael. E ainda Desapaixona com Cleiton, Romário e Natan cantando pra gente no nosso final de semana. Deixa eu mandar um beijo especial pra Luzia, tá lá ouvindo a gente. Quem mais? O Daniel também tá lá ligadão. Ótimo final de semana pra você também. Enfim, pra toda essa galera, aquele abraço bem especial. Intervalo, já já tem mais Laço do Peão.
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6: Já estamos de volta aqui na sua rádio preferida, na rádio que disparou em audiência em todo lugar.
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6: Mentirosa, Hugo e Guilherme Wesley Safadão.

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1: Não deixo não, Mano Walter. Teve também a catástrofe com Murilo Huff, teve Gustavo Lima morar nesse motel e ainda Mentirosa com Hugo e Guilherme Wesley Safadão, encerrando a nossa primeiríssima hora de muita música boa, mas depois do intervalo você sabe que eu tô de volta com muito mais pra você.
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1: É o nosso Laço do Peão de volta por aqui. A partir de agora tem uma hora completa daquela moda boa que você gosta de ouvir. Que tal, hein?
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1: Fernando e Sorocaba com Dani e Rafa. Noite de sábado.
9: Fernando e Sorocaba.
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1: Você sabe que a gente sempre acaba virando assunto delicado nas rodinhas, né, comandante?
2: Com certeza.
1: Chão de avião.
3: Chega, meu irmão.

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2: Ex-apaixonado Israel e Rodolfo. Teve ainda Te Assumir pro Brasil com Matheus e Cauã, teve Guilherme Benuto e o Chão de Avião, Assunto Delicado. E ainda Noite de Sábado com Fernando e Sorocaba e Dani e Rafa cantando pra gente aqui no nosso final de semana. Deixa eu te convidar, você que não segue a gente ainda, lá nas nossas redes sociais, Instagram, Facebook, vai lá pra você seguir, ficar por dentro de todas as novidades aqui da rádio. Combinado? Aproveita, claro, e já segue o Chicão também, arroba Chico Sene, lá no Instagram. Intervalo e eu volto já.
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5: Bora, turma, Laço do Peão, de volta aqui, ó, no seu final de semana.
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5: Fraquinho de aparência, Júnior e César.

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1: Todo casal passa por essa história aqui. Tenho certeza, viu? Não falha.

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2: Henrique e Diego com Vitor e Cadu, sucesso. Teve também ela, que é um sucesso danado, né? Ana Castela, Olha Onde Eu Tô. Teve a Camisola e Fio com o Diego Victor Hugo e Laona Prado. E ainda Fraquinho de Aparência com o Júnior e César cantando pra gente no

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4: É, final de semana e a gente tá aqui, ó, feliz demais, comunicando junto com você.
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4: Agora tem Corpo e Alma, Gotas de Amor.

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2: João Bosco e Vinícius, Israel e Rodolfo, 300 celular. Teve ainda Fronteira com Ana Castela e Gustavo Mioto. Teve Deu Erro com Jefferson Moraes. E ainda Gotas de Amor com Corpo e Alma cantando por aqui. Bora de reta final, último intervalo, Chicão volta já já.
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2: Luan Pereira e Matheus e Cauã é a sogra.

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1: A grama do vizinho Bruno Rosa e Jorge Matheus. Teve ainda o muro com Rio Negro e Solimões, teve Desaforada com Felipe Araújo e ainda Sogra com Luan Pereira e Matheus e Cauã cantando pra gente no nosso final de semana. Deixa eu mandar um especial aqui pro Mauro, tá lá ouvindo a gente. Alô, Mauro, obrigado pela audiência, pela companhia, bom fim de semana pra você também, tá lá descansando, aproveitando com a família, isso é bom demais, né? Intervalo rapidão, já já tem muito mais pra você.
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1: Bora, turma, de volta, pronto pra encerrar com chave de ouro mais um Laço do Peão nesse final de semana.
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1: Errado sou eu, Neto e Henrique!

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1: Jorge Mateus, amo noite e dia pra gente relembrar, bom demais, hein? Teve também Me Ame Mais com Marília Mendonça, teve João Neto e Frederico Difícil, e ainda Errado Sou Eu com Neto e Henrique, encerrando o nosso Laço do Peão nesse final de semana. Muito obrigado pela audiência, pela companhia. Fiquem todos com Deus, é com ele que eu estou indo. Tchau, gente, fui!
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3: Oi, muito bom dia minha amiga dona de casa, bom dia chefe de família, bom dia rapaz, bom dia princesa, estamos chegando aqui pela Bragança FM nesta manhã gostosa. Hoje é domingo, dia 28 de junho de 2026, é o mês de junho indo embora, é o último final de semana do mês de junho. A direção geral de rádio é de Maria de Lima, os comandos técnicos e apresentação fica por minha conta. Eu, Roberto Moreira, fico com você até as 12 horas aqui na mais ouvida da região.
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3: Abrindo o nosso programa, mais pedida da semana passada, Nalva Guiar, dia de formatura. 9 horas mais 7 minutinhos. Bom dia, Bragança. Bom dia, Brasil.

0: Tá aí, Craveiro e Cravinho nas ondas do rádio, cadeira de balanço. Antes você curtiu, que é aí Canga do Tempo com o Lourenço Lorival, e abrindo a nossa programação, Nalva Guiar cantando pra você, dia de formatura. Agora são 9:18, 9:18 para Banca Ninho da Saudade, sucesso de ontem, de hoje e de sempre, tudo original e sem pirataria. 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
0: É o nosso Trinca de Sucessos, trazendo de volta para você a mais pedida da semana passada. Nalva Guiar, dia de formatura, esta é a 1.

4034-0442, 4034-0442 é o nosso telefone para você entrar em contato com a gente, para que você deixe o seu recadinho, para que você escolha a sua preferida. Tem também o 4034-1467, 4034-1467 é o nosso WhatsApp.

4034-0442, 4034-0442 é o nosso telefone para melhor atender você. Tem também aí o nosso Facebook, é o Roberto Moreira lá no Facebook, deixa o seu recadinho por lá. Tem também o WhatsApp aqui da Bragança FM, é o 4034-1467, 4034-1467, WhatsApp aqui da Bragança FM para atender você também. Tem também o Zap exclusivo aqui do Roberto Moreira, o 011 99796-2223, música de número 1, Nalva Guiar, dia de formatura, música de número 2, Christian Ralph, cheiro de shampoo, e a 3 é essa daqui, Joaquim e Manuel, som de cristal, esta é a 3.

0: 4034-0442, 4034-0442 é o nosso telefone para você ligar e participar com a gente. 4034-1467, 4034-1467 é o nosso WhatsApp para você enviar seu recadinho, deixar o seu recadinho. Não esqueça de colocar o bairro, o lugar onde você está falando, a cidade que você está nos ouvindo, tá bom? Tem também o Facebook lá do Roberto Moreira, coloca lá também, viu? O bairro, o lugar, a cidade que você está nos ouvindo, coloca lá também no Facebook, tá bom? E também nós temos aí o WhatsApp exclusivo aqui do Roberto Moreira, o 011 99796 2223, 011 99796 2223. Vai concorrer no final do programa de hoje a dois Pix no valor de R$100 cada um, tá bom? Dois Pix no valor de R$100 cada um, mas tem que participar, viu? Tem que participar, tem que curtir nossa programação, tem que deixar o seu recadinho, não esquece de colocar seu endereço no seu recadinho, tá certo? Agora, qual que é, então? Você, qual é a sua preferida, hein? Você prefere aí a Nalva Guiar cantando Dia de Formatura?
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0: ou será que a sua preferida é o Christian, o Ralph, cantando aí a música Cheiro de Shampoo?
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0: Ou será ainda que você prefere aí o Joaquim e o Manuel cantando aí a música Chão de Cristal?

4034-0442, 4034-0442 é o nosso telefone, é só participar com a gente, é só deixar o seu recadinho, é só escolher a sua preferida, 4034-1467 é o nosso WhatsApp, envie a sua mensagem para cá, escolhe aí a sua preferida e já está concorrendo aí a Pix no valor de R$100, nós sortearemos dois hoje, viu? Nós sortearemos dois Pix hoje no valor de R$100. E você pode também enviar sua mensagem através do nosso Facebook, pode enviar sua mensagem através do zap exclusivo aqui do Roberto Moreira, é o 011-99796-2223, 011-99796-2223. Vamos à previsão do tempo para hoje, vamos lá. Deixa eu ver aqui, dia de sol com algumas nuvens e névoa a amanhecer, viu? É noite com poucas nuvens, não tem previsão de chuva não para aqui, para os lados de Bragança Paulista, né? Nós estamos na lua crescente, a umidade relativa do ar está ali entre 65% e 95%, umidade boa, né? O vento pode chegar aí a 6 km por hora, não tem possibilidade de chuva, temperatura mínima 11 graus, a máxima 24 graus agora, aqui na Coronel Osório, temperatura agradável, mas ainda friozinho, né? 17 graus nos estúdios da Bragança FM. Alô, meu amigo Paulo Ferreira da Silva, curtindo a gente lá na cidade de Pinhalzinho, obrigado aí pelo carinho da audiência. Próxima música bonita vai pra você, pro papai Antônio, pra todo mundo lá curtindo a gente, vai também para o meu amigo Brás, lá em Bom Jesus dos Perdões. Mococa e Moraci, canta nas ondas do rádio. Pranto Escondido, 9 horas e 27 minutinhos. Bom dia.

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Tá aí, música bonita nas ondas do rádio, música bonita, o Castigo da Cruz aí com Pardinho e Pardal, né? Pardinho e Pardal cantando o Castigo da Cruz aí, agora são 9:42, 9:42, né? Que beleza, né? Que beleza. Amanhã tem futebol, né? Amanhã tem seleção brasileira enfrentando a equipe do Japão, né? É futebol, ah, tem todo dia, né? A Copa do Mundo tá tendo futebol todos os dias, né? A verdade é essa. Mas amanhã tem o jogão da seleção brasileira, né? A gente, que é, nós que somos brasileiros, não podemos perder, não, aí os jogos da seleção brasileira, né? É muito, muito gostoso a gente poder acompanhar aí esses grandes jogos, né? É lógico que a gente torce um pouquinho, a gente sofre um pouquinho, né? Será que a seleção brasileira chega até as finais da Copa do Mundo, hein? Será? Qual que é a sua opinião? Você acha que a seleção chega até as finais da Copa do Mundo? Ou você acha que está difícil, está complicado chegar aí até as finais aí da Copa do Mundo, hein? Você acha que está complicado? É, está difícil a Copa, né? A França está jogando um bolão, né? A França está jogando um bolão, está jogando muita bola aí a equipe da França. E lógico, a gente torce para a seleção brasileira, né? Mas outra equipe que está jogando bem também é os Estados Unidos, né? Perdeu uma partida? Perdeu uma partida, mas já estava classificado, né? Então é assim, a gente acredita que a Copa ainda vai trazer grandes surpresas, né? A seleção de Cabo Verde, hein? A seleção de Cabo Verde empatou as três partidas e está na próxima fase, né? Nunca esteve na Copa do Mundo, é a primeira vez que a seleção de Cabo Verde aparece aí na Copa do Mundo e, lógico, já chegou aí na segunda fase, né? Na segunda fase aí. É, são coisas que acontecem, são coisas que acontecem. É, são 9:43, 9:43. Vamos colocar a música aqui na nossa conversa. Deixa eu ver aqui, deixa eu ver. Ah, o meu amigo, o Ricardo. O Ricardo tá curtindo a gente, sabe onde? Lá no Altos de Bragança. Ele falou assim: ô Roberto, eu quero ouvir. Eu tenho uma música que faz algum tempo que eu não ouço, né? Ô Ricardo, vou tocar pra você, viu? Tá oferecendo aí pra todos os familiares e pra todos os ouvintes, né? Ele pediu a música Vai Vendo Carreiro aí com o Carlos César e o Cristiano, né? Carlos César e Cristiano. Então vai cantar pra você, Ricardo, para todos os familiares, para todos os ouvintes, Carlos César e Cristiano nas ondas do rádio. Vai e vem do Carreiro.

0: Aí, Carlos César e Cristiano nas ondas do rádio, vai e vem do Carreiro, música linda aqui nas ondas do rádio, muito obrigado aí pelo carinho da audiência, viu? Muito obrigado por você que está aí no outro lado do rádio curtindo aí a nossa programação e as músicas bonitas que você ouve aqui, você só encontra lá na banca Ninho da Saudade, viu? 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
0: Sua Majestade a Viola lá para o meu amigo Benedito, popular sul mineiro lá na Santa Luzia, curtindo a gente. Também lá para o meu amigo o Braz, lá em Bom Jesus dos Perdões. Alô, Braz, um abração, muito obrigado aí pelo carinho da audiência. Também para o Ditinho da Viola lá na cidade de Piracaia, também curtindo a gente, o nosso muito obrigado. Também vai lá para o bairro do Toró, né? O prefeito do bairro do Toró lá, o Chico Garisto, sempre curtindo a gente também, vai lá na fraternidade, meu amigo Dito Lopes, toda a família Durval e Davi canta nas ondas do rádio, fã número 1.

0: aí, Lourenço e Lorival, nas ondas do rádio, Mulher do Mistério, são 9:57, 9:57, para Bancaninho da Saudade, sucesso de ontem, de hoje e de sempre, tudo original e sem pirataria, Ninho da Saudade ofereceu.
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Tá aí, Jacó e Jacozinho nas ondas do rádio, Muleta de Aroeira, música bonita, né? No Muleta de Aroeira, são 10 horas e 11 minutinhos, 10 e 11. 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

44, 47 e 49, tá bom? 13, 39, 42, 44, 47 e 49. Foram essas as dezenas sorteadas aí na Mega Sena. O sorteio aconteceu ontem, né? Não tivemos ganhador não para o primeiro prêmio, tá? Então as 6 dezenas ficou acumulado. Por enquanto, ninguém levou. Agora, 38 pessoas ou 38 apostas acertaram aí 5 dezenas e cada uma está levando para casa aí R$32.595, viu? R$32.595 para quem acertou aí 5 números, né? Agora, 2.123 pessoas acertaram aí 4 números, acertaram 4 dezenas e cada uma tá levando para casa aí R$961, tá bom? R$961 para quem acertou 4 dezenas, R$32.595 para quem acertou 5 dezenas e o prêmio acumulado para o próximo sorteio fica aí em 23 milhões, viu? 23 milhões aí para o próximo sorteio da Mega Sena. Então não perca não, tá? Não perca a oportunidade. Vai lá, faz a sua fezinha, quem sabe, né? Quem sabe você acaba sendo aí o sorteado, acaba sendo aí o próximo milionário, né? Deixa eu ver para quem vai aqui essas próximas músicas, né? Oh, que gostoso demais, né? O pessoal participando bastante com a gente, graças a Deus, né? Deixa eu ver para quem vai aqui. Então, as próximas músicas. Meu amigo Keio Corintiano tá curtindo a gente lá no bairro do Cruzeiro. Alô, Keio, um abraço, viu? Obrigado aí pelo carinho da audiência. O Keio tá curtindo a gente lá, tá mandando aí a próxima música, aí as próximas músicas, né? Ele pediu a música Porta do Mundo aí com o Pião Carreira e Zé Paulo. Tá oferecendo para o Luiz Bassi lá na cidade de Atibaia. Também para o irmão Chula lá na Santa Luzia, curtindo a gente também. Obrigado pelo carinho da audiência, viu? O Chico Garisto tá lá no bairro do Toró, também tá curtindo a gente. Ele pediu a música Coração da Natureza, né? Coração da Natureza, música aí pedida aí com o Ronaldo Viola e o Praiano, Ronaldo Viola e João Carvalho, né? Que canta essa música. Nós vamos tocar também na sequência aí para o meu amigo Chico Garisto, né? O Braz, né? O Braz tá curtindo a gente lá em Bom Jesus dos Perdões, né? Isso. E ele pediu a música Meu Recanto aí, também vou tocar na sequência aí para você, viu, Braz? Obrigado aí pelo carinho da audiência, né? E tem também, quem mais tá por aqui? Deixa eu ver, a minha amiga Vera, né? A Vera tá curtindo a gente, a Vera Bueno tá lá no bairro do Cruzeiro curtindo a gente e ela pediu aí a música com o cantor Eduardo Costa, né? Pronto, falei, tá oferecendo para todos os familiares, para todos os ouvintes e para todos da rádio. Vamos começar então com ele, Eduardo Costa, cantando nas ondas do rádio. Pronto, falei.

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Tá aí, Camões e Camargo, né? Camões e Camargo, música bonita, né? É, a música chama-se Caboclo Magoado, né? Caboclo Magoado com Camões e Camargo. São 10h42, 10h42. Essa música foi lá pro meu amigo J. Alves, lá no Jardim Cedro, né? Ele que ofereceu.

conta de uma decisão judicial, e depois agora está transcorrendo normalmente a festa do peão lá em Morungaba, viu? Amanhã, dia 29, é aniversário aí da cidade de Morungaba, então fica aí os parabéns aí também para a nossa querida Morungaba. São 10 horas e 43 minutinhos, 10h43, vamos colocar mais uma música aqui na conversa, vamos lá, deixa eu ver para quem vai aqui os próximos sucessos, né? Alô, minha amiga Geni Santos, curtindo a gente lá no Jardim São José, ela está oferecendo a música Franguinho com Piqui, da Lady Laura, para todos os ouvintes e para todos da rádio, daqui a pouquinho a gente toca para você também, tá bom? Quem tá curtindo a gente lá na Vila Popular em Várzea Paulista é o meu amigo Osvaldo. Alô, Osvaldo, um abração, viu? Muito obrigado aí pelo carinho da audiência. Ele pediu Caipira aí com Chitãozinho e Chororó, também nós vamos tocar na sequência aqui da nossa programação. Nosso muito obrigado aí pelo carinho da audiência. A Maria Antônia Domingues, ela está lá na Santa Libânia curtindo a gente, oferecendo aí também para todos os ouvintes e para todos da rádio. Ela pediu Ainda Ontem Chorei de Saudade com João Mineiro e o Marciano, também nós vamos aí tocar também na sequência para você, tá bom? Lá no bairro do Cruzeiro, quem tá curtindo a gente é minha amiga Flávia Lima. Alô, Flávia, um abraço, obrigado aí pelo carinho da audiência. Ela tá oferecendo aí também para todos os ouvintes, para todos da rádio. Ela pediu A Marca da Ferradura aí com a dupla Tonico e Tinoco. Nós tocaremos também na sequência para você, viu? Ô, Flávia, um abração, muito obrigado, viu? Lá no bairro Rosa Mendes, em Pinhalzinho, quem tá curtindo a gente é o meu amigo Paulo Ferreira da Silva. Alô, Paulo, um abração, viu? Ele tá oferecendo aí para o papai Antônio, para todos os ouvintes e para todos da rádio. Ele pediu Lorena e Rafaela, Tu e As Nuvens. Na sequência também nós vamos dar um jeitinho de tocar para você, viu, Paulo? Um abração, viu? O Kleber tá curtindo a gente lá na Vila Malva. Alô, Kleber, um abração, viu? Muito obrigado aí pelo carinho da audiência, oferecendo para todos os familiares lá na Vila Malva. Radinho ligado, curtindo a gente. Ele pediu a música Com Baitaca, do Fundo da Grota. São 10 horas e 45 minutinhos. Vamos então com Baitaca nas ondas do rádio.

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Maria, cheia de graça, o Senhor é convosco. Bendita sois vós entre as mulheres, bendito é o fruto do vosso ventre, Jesus. Santa Maria, Mãe de Deus, rogai por nós, pecadores,

Queridos irmãos, queridas irmãs, em Cristo Jesus, estamos com nosso momento de fé, nosso momento de oração. E como fazemos todas as semanas, colocamos as pessoas que estão interagindo com a gente. No bairro do Passa Três, em Tuiuti, o Célio e todos os seus familiares, também nosso momento de fé. Também lá no Passa Três, em Tuiuti, José Bueno, a Marlene e toda a família. No bairro dos Godóis, na cidade de Tuiuti, a família Frazão, a família Lima e a família Mourão. No Parque das Estâncias, em Monungaba, Dona Gonçalina, seu Nelson e todos os seus familiares. No Lava Pés, o José Carlos, a Gislene e toda a família. No Passa Três, em Tuiuti, Diniz Bueno, Isabel e todos os seus familiares. Também no Passa Três, em Tuiuti, Dona Orlanda, seu Lázaro e toda a família. Na Mãe dos Homens, a Cristina, Luiz Henrique, a Cacilda e todos os seus familiares. Na cidade de Monungaba, Valdir Perini e toda a família. Na cidade de Itatiba, Marildo Pires e todos os seus familiares. Na cidade de Tuiuti, o Benedito, a Sheila, a Vitória e toda a família. Na cidade de Itatiba, Rita Godói e todos os seus familiares. Na Mãe dos Homens, a Vera e toda a família. No Jardim São Miguel, Marcos Zamana e todos os seus familiares. Na Vila Aparecida, Beatriz Moraes e toda a família. Na cidade de Morungaba, Alexandre Martins e todos os seus familiares. Na Vila Malva, a Toninha, a Elaine, o Álvaro, a Tatiane e todos os seus familiares. No bairro do Arraial, em Tuiuti, Alziro Martins, Dona Lourdes e toda a família. Na cidade de Morungaba, Francisco Martins e todos os seus familiares. No SECAP também, Morungaba, São Maciel, Dona Neuza e toda a família. No bairro do Arraial, em Tuiuti, Almir de Lima e todos os seus familiares. Também no Arraial, em Tuiuti, Amarildo de Lima e toda a família. Na cidade de Piracaia, seu Nardina, Dona Cida e todos os seus familiares. Na cidade de Atibaia, o nosso amigo Luísa Bassi e toda a família. Na cidade de Morungaba, a Eliana Oliveira e todos os seus familiares. No bairro do Atibaianos, a família Latanzi. Também no bairro do Atibaianos, a família Pimentel. Cleusa de Moraes Rodrigues Alves e todos os seus familiares. Na cidade de São Paulo, Clarice Nogueira e toda a família. Antônio Tadeu de Souza e todos os seus familiares. No bairro do Passa Três, em Tuiuti, Dirce Nogueira e toda a família. No bairro do Rio Abaixo, também em Tuiuti, Joel Martins e todos os seus familiares. Na região central aqui de Bragança, seu José de Lima, Dona Mari e toda a família. Também João Carlos Carvalho e todos os seus familiares. Rodrigues Júnior e toda a família. Márcio Rossini e família, Derli Medeiros e família, Júlia Pales e família, no Parque dos Estados, Luana Torricelli e todos seus familiares, Matheus Cleiton e toda a família, Ted Fagundes e família, Paulo e Fátima Oliveira e todos seus familiares, Cláudio Moreno e família, João José Domingues e todos seus familiares, no bairro dos Machados, em Tuiuti, Ricardo e Anália e toda a família. No Jornal Mais Bragança, Celso Ricardo e todos os seus familiares. Valdo Araújo e toda a família. Adriano Valentim e família. Sérgio Silva e família. Matheus Pereira e todos os seus familiares. Na cidade de Amparo, Alexandre Barbosa e todos os seus familiares. Também na cidade de Amparo, João Nery e toda a família. Márcio Souza e todos os seus familiares, Pedro Rigoni e toda a família, João Afonso Soles e família, Tárcio Cacossi e todos os seus familiares, Luiz Henrique e toda a família, Jardim Paulista, Wesley e Nayara e todos os seus familiares, no Jardim da Fraternidade, Valdir e Ivanilde e toda a família, no Jardim São Miguel, Lebeni José de Souza e todos os seus familiares. Na Quinta dos Vinhedos, Gustavo Gato e toda a família. Na cidade de Piracaia, Charles Luiz e todos os seus familiares. No Jardim Paulista, Jorge e Neuza e todos os seus familiares. No Jardim São Miguel, Fabrício Bidu e toda a família. Também no Jardim São Miguel, Lucilena Ferreira e todos os seus familiares. Na cidade de Piracaia, Ditinho da Viola e toda a família. Na cidade de Tuiuti, Sheila Zamana e todos os seus familiares. Silvana Santos e toda a família.
Oraide Pires de Oliveira e todos os seus familiares, no bairro do Passa Três, em Tuiuti. Vilma Camargo e toda a família, no bairro do Agudo. Célia Lopes e todos os seus familiares, no Padre Aldo Bolini. Rosali Gonçalves e toda a família, e as Jovina e Yasmin e todos os seus familiares também, no bairro do Passa Três, em Tuiuti. A Conceição e toda a família, na Mãe dos Homens, a Cristina e todos os seus familiares, no loteamento Caminhos de Tuiuti. João Carlos Godoy e toda a família Godoy, no Passa Três, em Tuiuti. Cláudio Grespan e toda a família, no bairro da Usina. Jurandir Gonçalves e todos os seus familiares, na Vila Aparecida. Rogério Batista e toda a família, no Jardim da Fraternidade. Dito Lopes e todos os seus familiares, em especial o Enzo, que, netinho, que está aniversariando hoje, que essa data se repita por longos anos. Na Estiva do Agudo, Rogério Cardoso e todos os seus familiares. No Lago do Moinho, Wilson Faustino e toda a família. Na Vila Bianchi, a Márcia e todos os seus familiares. Na cidade de Morungaba, Marli Godoy e toda a família. No Jardim São José, Geni Santos e todos os seus familiares. Na Vila Popular, em Várzea Paulista, Osvaldo e toda a família. Na Santa Libânia, a Maria Antônia Domingues e todos os seus familiares. No bairro do Cruzeiro, Flávia Lima e toda a família. No bairro Rosa Mendes, em Pinhalzinho, Paulo Ferreira da Silva e todos os seus familiares. Na Vila Malva, Kleber e toda a família. No Bom Retiro de Horte, Neuza do Carmo de Horte e todos os seus familiares. No Jardim Cedro, J. Alves e toda a família. No bairro do Cruzeiro, Keio Corintiano e todos os seus familiares. No bairro do Toró, Chico Garisto e toda a família. Em Bom Jesus dos Perdões, Braz e todos os seus familiares. No bairro do Cruzeiro, Vera Lúcia Bueno e todos os seus familiares. Nosso momento de fé, nosso momento de oração. Você, meu irmão, você, minha irmã, abra sua Bíblia nesse instante no Evangelho de Mateus, capítulo 16, versículos do 13 ao 19, que diz mais ou menos o seguinte: Jesus foi à região de Cesareia de Filipe e ali perguntou aos seus discípulos: quem dizem os homens ser o Filho do Homem? Eles responderam: alguns dizem que é João Batista, outros que é Elias, outros ainda que é Jeremias ou algum dos profetas. Então Jesus lhe perguntou: e vós, quem dizeis que eu sou? Simão Pedro respondeu: tu és o Messias, o Filho de Deus vivo. Respondendo, Jesus disse: feliz és tu, Simão, filho de Jonas, porque não foi um ser humano que te revelou isso, mas o meu Pai que está no céu. Por isso eu te digo que tu és Pedro, e sobre essa pedra construirei a minha igreja, e o poder do inferno nunca poderá vencê-la. Eu te darei as chaves do reino dos céus. Tudo o que ligares na terra será ligado nos céus, e tudo o que desligares na terra será desligado nos céus. Palavras da nossa vida e da nossa salvação. Queridos irmãos, queridas irmãs, a mensagem de Deus hoje é clara, né? A mensagem de Deus hoje diz o seguinte: você me conhece? Quem sou eu? E aí a pergunta é para todos nós, né? Quem é Deus para você? Quem é Jesus para você hoje? Você conhece Jesus? Você tem certeza que você caminha nos caminhos de Jesus? Você tem certeza que, embora Jesus esteja com você todos os dias e todos os momentos, você já sentiu a presença de Jesus na sua vida? Quantas e quantas vezes nós passamos nosso dia a dia em momentos repletos de felicidades, momentos repletos de reunião familiar, e nós nem percebemos que, para que essas coisas aconteçam, nós precisamos de Jesus estar do nosso lado. Muitas e muitas vezes você se preocupa com a sua prosperidade, você se preocupa com o dinheiro que você possa ter ou que você
precise ter, e você não se preocupa que quem te dá essa força para que você consiga a sua prosperidade, para que você consiga melhorar na sua vida, é Jesus Cristo, é Deus. E muitas vezes ele está ali do seu lado, te cutucando, te dando uns esbarrões, te falando, olha, eu estou aqui, deixa eu conduzir a sua vida. E você não permite. Hoje, dia 28, a Igreja Católica celebra São Pedro e São Paulo. São Pedro é o homem que recebeu das mãos de Jesus, ou a simbólica chave do reino dos céus, para poder abrir e para poder fechar. E será que, se nós chegássemos hoje na porta, São Pedro abriria essa porta para a gente? Como que está a sua vida? Como que está seu coração? Como que você está se relacionando com os seus, com as pessoas que estão ao teu redor? Porque é isso que vai fazer com que São Pedro abra essas portas para você na hora que você chegar. São Paulo, por outro lado, precisou levar um susto para poder enxergar Jesus. Enquanto São Pedro foi chamado por Jesus, enquanto estava pescando, e disse sim e saiu seguindo Jesus sem procurar saber o que ia fazer, o que ia deixar de fazer, apenas confiou. Paulo não. Paulo perseguia Jesus. Perseguia os cristãos. E numa queda de cavalo a caminho de Damasco, Jesus chega e fala para ele, Paulo, por que me persegues? Será que você também está precisando cair como Paulo caiu, para você enxergar Jesus na sua vida? Queridos, eleve o seu pensamento ao céu. Não permita que as coisas do mundo te afaste de Deus. Esteja sempre sintonizado, sempre conectado com Deus, porque as coisas boas vão acontecer na sua vida. Eleve seu pensamento nesse instante e vamos orar juntos. Senhor Jesus Cristo, visita cada irmão e cada lar. Caminha, Senhor, pelos quatro cantos desta casa. E em cada canto, Senhor, derrama um pouco da Tua paz, do Teu amor, da Tua compreensão, do Teu perdão, Senhor. Derrama, Senhor, sobre os objetos colocados, copo com água, carteira de trabalho, chaves da casa, do carro, documentos pessoais, peças de roupa. Derrama, Senhor, as suas bênçãos abundantemente, para que cada irmão e cada irmã que utiliza esses objetos receba a tua graça, Senhor. Senhor, coloca no teu colo todos os nossos irmãos e irmãs que dedicam a sua vida em função das pessoas, os enfermeiros, os atendentes hospitalares, os socorristas das estradas, os médicos, também os policiais militares, os bombeiros. Senhor, coloca no teu colo. Senhor, cobre com teu manto sagrado todos os nossos irmãos e irmãs que estão passando hoje pela terrível dor da perda do ente querido. Dor essa, Senhor, que nenhum de nós aprendeu a viver com ela. Senhor Jesus Cristo, caminha na nossa frente para indicar o caminho que nós devemos seguir. Caminha ao nosso lado para ser nosso companheiro diário de caminhada. Caminha, Senhor, atrás de nós para nos proteger de todos os perigos. Tudo isso, Senhor, nós te pedimos. Em nome do Pai, do Filho e do Espírito Santo. Amém.

0: Senhor, fazei de nós um instrumento de vossa paz. Onde houver o ódio, levemos o amor. Onde houver ofensa, levemos o perdão. Onde houver a discórdia, levemos a união. Onde houver dúvidas, levemos a fé. Onde houver erros, levemos a verdade. Onde houver desespero, levemos a esperança. Onde houver tristezas, levemos a alegria. Onde houver trevas, Senhor, levemos a luz. Ó Mestre, fazei com que procuremos mais consolar que sermos consolados, compreender que sermos compreendidos, amar que sermos amados, pois é dando que recebemos, é perdoando que seremos perdoados, e é morrendo que vamos viver para a vida eterna. Amém.
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6: Voltamos.

aí é uma música com o Luan Santana aí para o Enzo, que está completando 8 anos hoje, que essa data se repita aí por longos e longos anos. Receba aí o abraço aqui do amigão Roberto Moreira também e de toda a equipe Bragança FM, viu, Enzo? Parabéns para você e o abraço aí do vovô, né, que está curtindo a gente aí também, né? Tá certo? Então vamos de música, vamos continuar com a música aqui, vamos tentar atender todo mundo, viu? Se não der tempo, a gente pede desculpa, tá certo? Lady Laura canta nas ondas do rádio, Franguinho com Piqui.

0: Aí, Luan Santana, nas ondas do Rádio Clune, né? Que música bonita. Foi então pro Enzo, aniversariante da semana, né? São 11 horas mais 47 minutinhos, 11:47. Chegou o momento em que você estava esperando, chegou o momento do desfile das 3 a mais da manhã. Terceira colocada ficou para eles, Joaquim e Manuel, Som de Cristal.
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0: Tá aí, então, a terceira colocada de hoje vem chegando pra você, a segunda mais pedida da manhã. Christian Ralph, Cheiro de Shampoo.
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aí a segunda colocada da manhã de hoje, cheiro de shampoo com eles, o Christian e Ralf, aqui nas ondas do rádio. Você que está acompanhando a gente, né? Chegou o momento da gente fazer o sorteio, viu? Chegou o momento da gente fazer o sorteio. Hoje, nós temos aí dois Pix para sortear, né? Então são 176 participantes, nós vamos rodar aqui. Deixa eu ver para quem vai sair, deixa eu ver. Saiu lá no comecinho, saiu o número 6, né? Número 6, deixa eu ver quem é o Felizardo aqui, o número 6. Número 6 participou com a gente lá no dia 3 do 5, né? 3 do 5, o Domingos Miguel, viu? Domingos Miguel. Lá do bairro do Curitibano, Domingos Miguel, bairro do Curitibano, acaba de levar aí o Pix no valor de R$100 aí do programa Roberto Moreira, né? Vamos fazer aí o segundo sorteio, vamos rodar, são 176 participantes, né? Aí segundo sorteio, deixa eu ver o número que saiu por aqui, número 42, vamos ver, quando que participou com a gente, acho que foi lá no mês passado também, viu? Deixa eu ver, achei aqui, 42, foi no dia 17, viu? Dia 17 de maio a participação, Rosana Tonietti, lá da Planejada 1, viu? Rosana Tonietti, Planejada 1, acaba de ganhar aí o segundo Pix aí no valor de R$100 aqui do programa Roberto Moreira, né? Então foi um Pix do mês de maio, um do mês de junho, né? O primeiro Pix saiu lá para o Curitibano, Domingos Miguel, lá do bairro do Curitibano, e o segundo Pix para a Rosana Tonietti, da Planejada 1. É só entrar em contato com o Roberto Moreira para receber aí o Pix, tá bom? Deixa eu aproveitar aqui e também mandar um abraço a todo mundo lá na Vila Aparecida. Vila Aparecida que está em festa, né? Vila Aparecida está em festa. A festa que começa, acho que a partir das 15 horas, se eu não estou enganado, né? Nós temos shows aí com Agnaldo Garcia, né?

0: essa festa lá da Vila Aparecida, tá certo? E são 11 horas mais 55 minutinhos, 11h55, e lógico, nós estamos aí agradecendo então o carinho da sua audiência, pedindo desculpa a você que a gente não conseguiu atender aí todas as músicas hoje, devido ao grande volume, né, de pessoas que estão participando aí na nossa programação, né? Então, graças a Deus, nosso programa bastante ouvido, bastante participado, né? O pessoal reclama assim: ô Roberto, não tô conseguindo ligar para você, não. É difícil, né? É difícil, graças a Deus, né? As amanhãs de domingo estão bem concorridas por aqui. São 11 horas 55 minutinhos. Chegamos aí ao final de mais um programa Roberto Moreira, fechando aí a nossa programação. Nalva Guiar, dia de formatura, a mais pedida pela segunda semana consecutiva aqui no programa Roberto Moreira. Eu vou embora dizendo que a direção geral de rádio ficou por conta aí da Maria de Lima, né? Dona Maria de Lima, a apresentação e aí os comandos técnicos, foi por minha conta, né? Eu, Roberto Moreira, fiquei por aqui para fazer a apresentação, os comandos técnicos para você, e então a gente está indo embora, tá bom? Eu volto logo mais às 16 horas com mais um programa Roberto Moreira. Eu vou embora, deixo a mensagem de sempre: infelizmente o nosso caminho é repleto de flores e espinhos, mas se seguirmos com fé, coragem e muita dignidade, vamos desviar dos espinhos e colher apenas as flores. O dia que isto acontecer, aí sim seremos felizes. Um abraço a todos e até semana que vem, se Deus quiser. Logo mais às 16 horas tem programa Roberto Moreira, de edição da tarde. Até lá.
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4: Bora, turma! Eita, coisa boa chegando com o nosso Domingaço super especial. Como é bom ter sua audiência, sua companhia junto com a gente nesse domingão maravilhoso. Desejando que esse seja o domingo mais feliz da sua vida. E aí, como é que tá a família? Como é que tá os amigos? Bora, porque a partir de agora tem muita música boa pra você. Avisa todo mundo que o Chicão chegou no seu domingão.

Essa é a nossa rádio, sempre aqui na melhor sintonia, o nosso Domingaço. Já vai participando, interagindo comigo através das nossas mídias sociais. Liga pra gente, enfim, o importante é sempre participar, viu? Se preparem, porque está entrando no ar mais uma edição do nosso Domingaço. A primeirona com ele, Gustavo Lima, o embaixador, é 30 cadeados.

0: E Yasmin Santos nem a pau. Teve ainda Diego Victor Hugo com o Conselho Bom, teve Vou Desligar, Bruno Marrone e ainda 30 cadeados com Gustavo Lima cantando pra gente nesse domingão maravilhoso. É o nosso domingaço, dia 14 de junho de 2026. O intervalo você sabe que é bem rapidão e eu volto já já com o nosso domingaço. Aguenta aí.
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4: Bora, turma! Domingão, lindo demais, maravilhoso, pra você que tá descansando, aproveitando com a sua família, pra você que tá trabalhando na correria também, um ótimo domingão pra você aí, viu?
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2: bora, mano! Bora!

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0: Evidências, essa aqui é um clássico na voz de César Menotti e Fabiano, bom demais. Teve ainda falta de quê com Luan Pereira e Murilo Huff, teve com todos, menos comigo, Jadson e Jadson, e ainda Wi-Fi com Traia Véia e Luan Pereira cantando pra gente nesse Domingão Potência demais. Intervalo rapidão, já já eu tô de volta.
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0: menininha, tchê garotos, coisa boa. Teve ainda Gotas de Amor com Corpo e Alma, teve Foto de Pijama, sucesso, e ainda Narcisista na voz de Maiara e Maraísa. É sucesso atrás de sucesso pra você curtir junto com a gente nesse domingão maravilhoso. E ó, não acabou não, tem muito chão pela frente, inclusive, tô te esperando aqui no nosso WhatsApp, tô aqui online te esperando, viu? Bora participar, interagir junto com o Chicão e eu volto já já com o nosso Domingaço.
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3: Domingaço, bora turma, no seu rádio, claro, chegando mais sucesso pra você.
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0: Clara Azevedo, Chora no Meu Colo, Bebê. Teve aí do Chiquito e Bordoneio com Leão Domado, teve Jorge Henrique, Rodrigo, Marília Mendonça, Vale em Casa Hoje, e aí do Vestindo Preto com o Nosso Balanço, encerrando a nossa primeiríssima hora aqui do nosso Domingaço, mas é claro que depois de intervalo o Chicão tá de volta, trazendo mais uma hora completa pra você. Fica aí que eu volto já.
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1: É o nosso Domingaço. Bora, turma, de volta. A partir de agora tem uma hora completa de muita moda boa no seu rádio.
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0: vai entender de uma vez por todas, César. 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
2: Valeu,
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0: Felipe Rodrigues, aí
1: você
0: sim.
1: Você tá louco, Zinho? Obrigado, mano.
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0: igualzinho no começo.
1: Domingaço! Intimidade Simone Mendes. Teve também Aham com Felipe Rodrigo, teve Carvalho e Mariano com Guilherme Benuto, Eu Gosto É do Gosto, e ainda o Bombonzinho com Israel e Rodolfo e a Ana Castela cantando pra gente nesse domingão bom demais da conta. Deixa eu mandar um alô especial aqui pra Larissa, tá lá ouvindo a gente. Alô Larissa, beijo no coração, beijo pra toda essa família linda, muito obrigada pela audiência de vocês, pelo carinho. Meu amigo Moacir também tá sempre participando e interagindo junto com a gente, ótimo domingo pra você também. Que mais? A Neuza, oi Neuza, tudo bem por aí? Abração super especial a Maria, também tá lá ligadona junto com a gente. Minha amiga Edna também, alô Edna, valeu pela companhia, o Fábio também junto com a gente nesse domingão. Enfim, para toda essa galera, aquele abração super especial. Intervalo, eu volto já.
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6: Hashtag Tô Ligadão com o Chicão no nosso Domingão. De volta por aqui.
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6: Hugo e Guilherme, Elevador.

0: O universo conspirou a Henrique e Juliano. E ainda é claro que eu tô com o Jonete e Frederico, teve Voltável com o Ícaro e Gilmar, e ainda o Elevador com Hugo e Guilherme cantando pra gente, mais um blocão recheado de música boa aqui no nosso Domingaço. Aquela pausa bem rápida, eu volto já.
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3: Bora, turma! Coisa boa demais ter você junto com a gente aqui na rádio que mais cresce em audiência. É uma explosão de audiência em todo lugar.
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3: Pra gente relembrar dois loucos de amor, o Beto e o Ronaldo.

0: Coisa de ex Paulinha Matos. Teve ainda pra ter você aqui com o Taeme Thiago, teve Luísa e Maurílio, pra que isso? E ainda Dois Loucos de Amor com o Beto e o Ronaldo cantando pra gente. Bora de reta final, último intervalo e eu volto daqui a pouquinho.
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3: Já estamos de volta, gente! Reta final do nosso Domingaço de hoje, dia 14 de junho de 2026.
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3: Jorge Henrique e Rodrigo compartilhando mágoa.

0: grande com corpo e alma é lucro pra Ambev. Teve ainda trancão de livramento com os quatro Galdérios, teve grupo Sorriso Lindo, Amor Rebelde, ainda compartilhando mágoa com Jorge Henrique e Rodrigo, encerrando com chave de ouro mais uma edição do nosso Domingaço. Gente, obrigado aí pela audiência, pela companhia, fiquem todos com Deus, é com ele que eu estou indo. Até a próxima, tchau, fui!
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5: Oi, muito boa tarde. Boa tarde, minha amiga dona de casa. Boa tarde, chefe de família. Boa tarde, rapaz. Boa tarde, princesa. Estamos chegando aqui na Bragança FM em mais um programa Roberto Moreira, no seu final de tarde, começando gostoso aí o seu finalzinho de tarde aqui pela Bragança FM, né? A direção geral de rádio é de Maria de Lima. 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
5: Começando bem, começando por aqui no pique de Felipe Araújo. Volta pro Felipe. Fique comigo, a tarde é nossa. Boa tarde.

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0: Joga a mão pra cima e faz barulho aí, Fortaleza, por gentileza.
1: Tá aí, Murilo Huck, nas ondas do rádio. A cerveja abre sozinha. Antes você ouviu? Guilherme Santiago, solteiro, sim, sozinho nunca. Fique comigo, viu? Fique comigo porque nós estamos aqui na mais ouvida da região.
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1: Vem comigo, a nossa tarde de domingo é muito mais gostosa aqui juntinhos comigo, viu? Deixa eu mandar um abraço gostoso aqui a minha amiga Rosana, lá no bairro do Parque dos Estados, né? Alô, Rosana, um abração, viu? Muito obrigado aí pelo carinho da audiência. Música bonita chegando por aqui. Trai a Véia junto com Gustavo Lima, Equivocada.

0: Isso aqui foi tema do casamento da minha mãe com meu pai. Da época do fofo e da fofa.
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Conflito Nazi aí domingo, é só você vir pra cá, viu? Se você quer anunciar aqui no nosso programa, é fácil, tá bom? É o 011-99796-2223. 011-99796-2223. Vem chegando mais sucesso gostoso por aqui. Chegando música bonita nas ondas do rádio, né? O Matheus e o Cauã cantando pra você, Não Recomendo.

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0: 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É sucesso aqui nas ondas do rádio, é o programa Roberto Moreira, nas tardes de domingo aqui para você, levando muita música bonita para você, para a Bancaninho da Saudade, sucesso de ontem, de hoje e de sempre. 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
0: Isso aí, e aqui é o programa Roberto Moreira, nas tardes de domingo para você. Quando não tem futebol, nosso programa entra às 16 horas e vai até às 19 horas para você, com muita música bonita, viu? Com muita música bonita, tá certo? Alô, Rosali Gonçalves, um abração, viu? Muito obrigado aí pelo carinho da audiência. Rosali Gonçalves está lá no Padre Aldo Bolino curtindo a gente, né? Nosso muito obrigado aí também pela audiência, viu? Alô, Maria Antônia Domingues, lá na Santa Libânia, curtindo a gente também. Vem chegando Cleiton e Romário Morena.

0: Aí, Hugo e Guilherme, vazou na braquiária, música bonita, antes você ouviu Israel Novaes com a participação de Humberto e Ronaldo, música linda, linda, linda, Israel Novaes com a participação aí de Humberto e Ronaldo, você curtiu aqui no nosso programa, a música é bonita, né, beijo, né, beijo gostoso, né, que beleza, né, vem, fique comigo, viu, fique comigo, porque a tarde tá só começando, viu? A nossa tarde só começando, você fica comigo por aqui, tem muita música bonita ainda no seu final de tarde por aqui, para aí o Dog Meal Prime, viu? 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
0: Fique comigo, viu? Fique comigo porque o programa que você ouve é esse daqui, ó.
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0: Isso, todas as tardes e domingo por aqui, tocando tudo que tem de melhor na música sertaneja, tá certo? Alô, minha amiga Kelly Lizênio, um abraço, viu? Muito obrigado aí pelo carinho da audiência. Enxergando música bonita, Marília Mendonça canta nas ondas do rádio Leão.

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2: Guilherme Benuto, Ana Castela e a

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0: Aí, Luana Magalhães, nas ondas do rádio, liga lá em casa, a música é bonita demais da conta, né? Ô, delícia, hein? Que gostoso demais podermos ficar a tarde toda junto com você por aqui, né? É só ficar comigo por aqui, viu? Nessa tarde gostosa de domingo, nós estamos por aqui trazendo tudo que tem de melhor na música sertaneja pra você, né? É lógico que aqui toca as melhores músicas, viu? Aqui o programa Roberto Moreira só tem sucesso, só tem modão pra você, né? Fique comigo, tá bom? Quero mandar um abraço à minha amiga Rosali Gonçalves, lá no Padre Aldo Bolini. Também quem tá curtindo a gente lá é a Matilde de Próspera. Alô, Matilde, um abraço, viu? Obrigado pelo carinho da audiência. Alô, Vera, lá no bairro do Cruzeiro. A Vera tá curtindo a gente também. Nosso muito obrigado aí pelo carinho, muito obrigado pela audiência. Vem chegando música bonita nas ondas do rádio. Zé Neto e Cristiano, Pátio do Posto.
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0: Aí, Luan Santana, nas ondas do rádio, Mulher Segura, música linda, linda, linda. Antes você ouviu, eles, o Fernando e o Sorocaba, cantando Férias em Salvador. 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
0: Fique comigo, viu? Aqui a sua tarde é muito mais gostosa, aqui a sua tarde é deliciosa, aqui só toca as melhores músicas, né? Deixa eu mandar um abração todo especial aqui. O meu amigo Wilson Faustino, ele curte a gente lá na... lá na Vila Bianchi, né? Alô, Wilson, um abração pro seu, viu? Lá na Vila Bianchi, curtindo a gente. Quem tá curtindo a gente também, sabe onde? Lá no Parque dos Estados, a minha amiga Rosana Tonhete. Alô, Rosana, um abraço, viu? Muito obrigado aí pelo carinho da audiência, tá? O Valdir Alves tá lá na Planejada, curtindo a gente. Obrigado aí pelo carinho da audiência. Gustavo Lima canta nas ondas do rádio, Desejo Imortal.

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1: Olha, vamos lá de botão. Gente, presta atenção nessa letra. Quem que escolheu essa? Foi a Marília, né?
2: Não.
1: Quem que você escolheu essa música, Marília? Pelo amor de Deus, você traiu seu namorado. Não conta pra ele não, gente. Olha a letra.

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Bruna Viola, com a participação aí da Paula Fernandes, Amor Simprão, nas ondas do rádio. Muito obrigado a você aí pelo carinho da audiência, viu? É o programa Roberto Moreira nas tardes de domingo aqui, trazendo muita música bonita pra você, né? Só tem coisa boa aqui, viu? Só tem o melhor da música sertaneja desfilando no seu rádio. Sempre quando não há aí o futebol, nós estamos só por aqui, viu? Sempre para Bancaninho da Saudade.

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1: Tá aí, Rick Renner nas ondas do rádio, música linda, linda, linda, não é você. Antes você ouviu Amado Batista cantando Diz Pra Sua Amiga. Você está na melhor sintonia da cidade, você está na rádio mais querida da região,
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1: É, e o programa que você ouve é esse daqui, ó.
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1: Isso, eu fico com você a tarde toda aqui no domingo, trazendo muita música bonita pra você, muita alegria, né? Muita música gostosa de ouvir por aqui, né? Deixa eu mandar um abraço todo especial por aqui ao pessoal que tá curtindo a gente lá no bairro do Passa Três, né? Alô Bruna, alô Tânio, todo mundo ligadinhos lá, curtindo aí o programa Roberto Moreira lá em Tuiuti, né? Lá no bairro do Passa Três, em Tuiuti. Quem ouve a gente também ali na região de Tuiuti, ali no bairro do Arraial, é o nosso amigo Almir de Lima, né? Alô Almir, um abração, viu? Muito obrigado aí pelo carinho da audiência. Deixa eu também aproveitar, mandar um abraço aqui para a cidade de Piracaia, né? Alô Piracaia, curtindo a gente também. Nossa, muito obrigado, né? O meu amigo Gilmar Lima lá em Piracaia, curtindo a gente, né? Ô Gilmar, como é que tá aí o açougue aí, hein? Tá legal? Tá bonito? Tá gostoso? Piracaia curtindo a gente também, né? O Paulo Ferreira da Silva tá em Pinhalzinho, viu? Pinhalzinho também curte aqui o programa Roberto Moreira, né? Para essa turminha gostosa que tá curtindo a gente, César e Paulinho cantam Menos 6 Graus.

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4: Em nome do Pai que nos ama, do Filho que sofreu conosco, do Espírito Santo que nos ilumina. Amém.

Pai nosso que estais nos céus, santificado seja o vosso nome, venha a nós o vosso reino, seja feita a vossa vontade, assim na terra como no céu. O pão nosso de cada dia nos dai hoje, perdoai as nossas ofensas, assim como nós perdoamos a quem nos tem ofendido, e não nos deixeis cair em tentação, mas livrai-nos do mal. Amém. Ave Maria, cheia de graça, o Senhor é convosco. Bendita sois vós entre as mulheres. Bendito é o fruto do vosso ventre, Jesus. Santa Maria, Mãe de Deus, rogai por nós, pecadores, agora e na hora de nossa morte. Amém. Salve, Rainha, Mãe de Misericórdia, vida, doçura e esperança nossa, salve. A vós bradamos, os degredados filhos de Eva, e a vós suspiramos, gemendo e chorando neste vale de lágrimas. Eia, pois, advogada nossa, esses vossos olhos misericordiosos a nos volvei, e depois deste desterro, mostrai-nos Jesus. Bendito é o fruto do vosso ventre, ó clemente, ó piedosa, ó doce sempre Virgem Maria, rogais por nós, Santa Mãe de Deus, para que sejamos dignos das promessas de Cristo. Amém. Glória ao Pai, o Filho e o Espírito Santo, assim como era no princípio, agora e sempre. Amém. Ó Maria concebida sem pecados, rogais por nós que recorremos a vós. Ó meu bom Jesus, perdoai-nos, livrai-nos do fogo do inferno, levai as almas todas para o céu e socorrei principalmente aquelas que mais precisarem da vossa infinita misericórdia. Amém.

Aí, Padre Alessandro Campos nas ondas do rádio, Valor de uma Alma. Antes você ouviu? Você ouviu antes com a gente Guatupé e Guaratuba, com a participação aí do Padre Antônio Maria, né? É o velho cantor de Deus. É o programa Roberto Moreira aqui na sua noite de domingo, né? Já é noite, viu? É noite de domingo. E você ficando comigo com muita música bonita por aqui, né? Com muita coisa boa, né? Com muita música bonita demais por aqui, trazendo pra você. Só tem coisa boa, viu? Só tem coisa boa por aqui, tá? Fique comigo, fique comigo. Vem chegando eles, o Ed Brito e o Samuel, pra cantar Pranto Escondido.

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Aí, Beto e Telequem nas ondas do rádio, vida vadia, vida vadia, né? Ô, delícia! Alô, Telequem, um abração forte, viu? Telequem tá lá, lá na planejada, curtindo a gente, né? Alô, Telequem, um abraço forte pra você, viu? Obrigado aí pelo carinho, viu? Todo mundo curtindo aí a gente. Quem está curtindo a gente lá no Parque dos Estados é a Ana Luísa Morena. Alô, Ana, um abraço, viu? Muito obrigado aí também pelo carinho da audiência. Vem chegando música bonita nas ondas do rádio. Música linda, linda, linda. Eles, Rodrigo Matos e o Praiano. Berço de Espinho.

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0: Sua Majestade a Viola trazendo hoje Mococa e Paraíso, O Caçador.

0: Aí, Liu e Léo nas ondas do rádio, o mineiro e o italiano, aí para Bancaninho da Saudade, sucesso de ontem, de hoje e de sempre, tudo original e sem pirataria, Ninho da Saudade ofereceu.
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0: E com isso chegamos aí ao final de mais um programa Roberto Moreira. Meu muito obrigado a você que está aí do outro lado.

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